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1: Suivant, messieurs, il va à la fin de suivant.
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1: Mesdames, mesdames, tenez-moi.